cão cama se mata. É cão que cama. Já tinha de pescar para o banho, quase. Dormir a vir primeiro que a mulher não pescou, é nenhuma coisa.